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5: Boa noite. São 2 horas.
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0: Boa noite. São 3 horas. 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
5: Boa noite, são 4 horas. 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

0: 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Boa noite, são 5 horas. 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

0: 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Bom dia, são 6 horas. 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

0: 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Bom dia, são 7 horas. 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
8: Bom dia, são 8 horas. 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
4: Bom dia, são 9 horas. 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
12: Bom dia, são 9 horas. Fica agora com o primeiro bloco informativo de hoje para as notícias do CAIS e da região. A Câmara Municipal de Aljustrel está a preparar os seus serviços para dar resposta à nova legislação sobre a proteção de salvamento de animais em situações de emergência. A medida surge na sequência da entrada em vigor da Lei nº 38 de 2026, de 3 de agosto, que determina que a busca, o salvamento e o socorro animal passam a integrar os domínios de atuação da Proteção Civil. Segundo o comunicado, o objetivo do município é garantir uma resposta rápida e eficaz no concelho, nomeadamente em situações de incêndio rural ou de outras catástrofes. Para definir os procedimentos a adotar, realizou-se uma reunião coordenada pelo presidente da Câmara Municipal de Aljustrel, Fernando Ruas, que contou com a participação da médica veterinária municipal e do Serviço Municipal de Proteção Civil. Os trabalhos agora iniciados pretendem reforçar a articulação entre os diferentes serviços municipais e as restantes entidades competentes, de forma a assegurar uma intervenção adequada na proteção, segurança e bem-estar dos animais em situações de emergência. A Câmara Municipal considera ainda que esta alteração permite reforçar a preparação do concelho para responder a este tipo de situações. O projeto Eco Raízes foi apresentado ao secretário de Estado do Turismo de Cabo Verde, José Pimenta Lima, durante uma reunião com o presidente da direção da Associação de Defesa do Património de Mértola, Jorge Revers. O encontro serviu para apresentar os trabalhos desenvolvidos pelo projeto nas ilhas de Santo Antão e São Nicolau. Entre as principais ações estão a valorização do ecoturismo e o aumento dos rendimentos das comunidades residentes nas áreas protegidas das duas ilhas. A reunião permitiu também reforçar a cooperação entre as entidades envolvidas e a aposta num turismo mais sustentável. O projeto EcoRaiz é promovido pela ADPM Mértola, em parceria com o Ministério da Agricultura e o Ministério do Ambiente de Cabo Verde. Participam ainda as câmaras municipais de Paulo, Porto Novo e Ribeira Grande, em Santo Antão, e de Ribeira Brava e Tarrafal, em São Nicolau. O projeto conta também com a participação de associações, instituições de ensino e outras entidades portuguesas e cabo-verdianas. O EcoRaiz é cofinanciado pela União Europeia em Cabo Verde e pela Cooperação Portuguesa. A Câmara Municipal de Santiago do Cacém vai oferecer, no ano letivo de 2026-2027, cadernos de fichas de atividades a todos os alunos dos agrupamentos de escolas do município. A medida representa um investimento de 177.550 € e abrange cerca de 3.115 alunos, com a distribuição de 13.800 cadernos. Os materiais abrangem os três ciclos do ensino básico e várias disciplinas do ensino secundário. Os cadernos serão entregues no início do ano letivo, sem necessidade de inscrição por parte das famílias. Segundo o comunicado, a medida pretende reduzir os encargos das famílias com o regresso às aulas e promover a igualdade de oportunidades no acesso à educação. A Associação Além Memória, em parceria com as atividades Convida, vai promover no dia 19 de setembro uma caminhada de sensibilização para a doença de Alzheimer. A iniciativa está integrada nas comemorações do Dia Mundial da Pessoa com Doença de Alzheimer e pretende reunir a comunidade no momento de partilha e sensibilização. A caminhada Memória terá um percurso de 5 km, com início às 9 horas na Praça da República, em Beja. A chegada está prevista para o Jardim Público. O percurso é acessível a todos. As inscrições podem ser feitas através das atividades Convida, por contacto telefónico com os técnicos Renata, Patrícia, Francisco, Ana Marta ou Irene, ou presencialmente nas instalações do Lidador. A vice-presidente da Câmara Municipal de Sines, Fernanda Duarte, apresentou esta manhã os cumprimentos do município à tripulação do Orcan, uma embarcação de inspiração viking que fez escala na Marina de Sines. Construído pelo coletivo francês Batar, o Orcan tem 28 metros de comprimento e 6 metros de largura. A embarcação foi construída de acordo com o modelo dos barcos utilizados pelos vikings em viagens de longa distância. Durante a travessia da costa portuguesa, que decorre até ao dia 27 de agosto, o Orcan já passou por Vila Real de Santo António e Sines. A embarcação vai ainda fazer escala em Setúbal, Lisboa, Peniche e Porto. A 8ª edição do Programa de Ocupação de Tempos Livres, Ativa-te por Pias, promovido pela Junta de Freguesia de Pias, contou este ano com 53 jovens entre os 11 e os 18 anos. A edição de 2026 terminou na quarta-feira, 19 de agosto, com a entrega dos apoios aos participantes. Cada jovem recebeu um vale de 100 € para utilizar nos estabelecimentos aderentes do comércio local de Pias. Uma entrada na festa de Pias e um certificado de participação. No total, foram atribuídos 5.300 € em vales para o comércio local e 1.325 € em entradas para a festa de Pias, organizada pela Associação das Festas de São Luís e Santíssimo Sacramento. O conjunto dos apoios representa um investimento de 6.625 € por parte da Junta de Freguesia de Pias. A Junta de Freguesia pretende dar continuidade ao programa com o objetivo de promover a participação dos jovens na vida da freguesia e apoiar o comércio local. O projeto CIBA, Cultivar a Inclusão no Baixo Alentejo, financiado pelo Fundo Social Europeu Mais e promovido pela Comunidade Intermunicipal do Baixo Alentejo, está a ser promovido pela Câmara Municipal de Cuba. Durante os meses de julho e agosto, os estúdios de artista de verão da autarquia integram a iniciativa Quebrar Muros, que promove a inclusão através da cultura, juntando literatura infantil e expressão plástica. Com base no livro O Novelo de Emoções, as crianças são convidadas a explorar e organizar os seus sentimentos através de atividades com lã e da criação das chamadas garrafas das emoções. De acordo com o comunicado, a iniciativa pretende promover a participação de todas as crianças e sensibilizar para a diferença, juntando crianças neurotípicas e neurodivergentes. O objetivo é contribuir para uma maior compreensão e empatia na comunidade, através de atividades educativas e culturais. O município de Beja volta a apoiar o projeto arqueológico Outeiro do Circo, no período de 2026 a 2029. A nova campanha arqueológica decorre até 11 de setembro. Durante este período, todos os dias de escavação são abertos ao público. As visitas podem ser feitas de segunda a sexta-feira, entre as 8h30 e as 12h30. Os visitantes podem acompanhar os trabalhos arqueológicos, conhecer a história deste povoado da Idade do Bronze e conversar com os investigadores presentes no local. O acesso é feito de forma autónoma. As viaturas devem ser estacionadas em segurança junto à estrada e o restante percurso até ao local das escavações deve ser feito a pé. A quarta edição do Colos Rockfest vai se realizar amanhã, dia 22 de agosto, a partir das 21h30, na Sociedade Recreativa Colense, em Colos, no concelho de Odemira. O festival volta a reunir várias propostas de música rock, com atuações das bandas Destroços, Walter Walter e Nicotines Orquestra. A organização espera receber público de várias localidades para uma noite dedicada à música ao vivo. A iniciativa é promovida pela Sociedade Recreativa Colense, com o apoio do município de Odemira. A entrada é gratuita. Os Jogos em Peneiras estão de regresso a Moura no dia 18 de setembro. A iniciativa, que assinala o fim da época balnear, realiza-se na Piscina Municipal de Ar Livre de Moura e reúne equipas representantes de vários bairros da cidade. Participam 6 equipas: Bairro do Pijama, Porta Nova, Salúquia, Sete e Meio, Centro e a equipa dos Jogos Sem Peneiras. Cada equipa é composta por 10 elementos, 5 homens e 5 mulheres. O programa começa às 21 horas com um desfile de abertura junto ao Palácio da Justiça. As 6 equipas serão acompanhadas pelas respectivas mascotes e apresentarão trajes alusivos aos bairros que representam. Às 22 horas têm início as provas na piscina municipal. Os participantes vão enfrentar desafios de grupo, destreza, perícia e manipulação. A organização afirma que pretende promover o convívio entre os diferentes bairros de Moura através da participação, da diversão e do espírito de equipa. Os Jogos Sem Peneiras pretendem ainda proporcionar um momento de encontro entre os participantes e a comunidade. O próximo Tele à Informação com as notícias locais e regionais será às 12 horas, comigo, Maria Serafim. Às 10 horas temos o simultâneo entre a Tele à Rádio e a Renascença para as notícias do país e do mundo. Pode escutar-nos em 92.6 FM ou em telearadio.net.
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0: 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Bom dia, são 10 horas. 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
1: Bom dia, são 10 horas. Fique já a seguir com o simultâneo entre a TLA Rádio e a Renascença para as notícias nacionais e internacionais.
2: Gás combustíveis, tendência para nova subida de preços.
3: Céu pouco nublado ao limpo e descida de temperatura esta sexta-feira, máximas de 23 no Porto, 26 em Lisboa e 28 em Faro. Nas ilhas, Funchal com 28, Ponta Delgada não passa dos 26. Edição de Sérgio Costa. Bom dia, Sérgio.
2: Olá, viva Paulo. Bom dia. Pelo menos um português estará desaparecido no incêndio desta madrugada num prédio habitacional na Suíça e que atingiu um restaurante português. A informação é adiantada pelas autoridades locais à Renascença. Contactada a polícia local, indica que as buscas continuam e admite-se a possibilidade de haver mais portugueses desaparecidos.
4: Ainda estou à procura de pessoas em casa. Neste momento, temos apenas a certeza de uma pessoa portuguesa entre os desaparecidos. Pode haver mais, mas não consigo afirmar agora.
2: Indicação de um agente da polícia de Tussis, pelo menos um português estará desaparecido após incêndio num edifício que albergava um restaurante português. O telhado do prédio desabou, o que torna a operação mais complexa. Cerca de 100 bombeiros foram mobilizados para o local. Contactada pela Renascença, a Secretaria de Estado das Comunidades diz estar a acompanhar a situação, mas diz não ter ainda informações adicionais. A tendência de subida nos combustíveis tem mais 2 dias para encher o depósito do veículo, sem novos aumentos previstos. A ANAREC confirma à Renascença que segunda-feira o gasóleo deverá subir 3,5 cêntimos, a gasolina mais 2,5 cêntimos. A Associação de Revendedores de Combustíveis lembra, no entanto, que os valores finais só deverão ficar estabelecidos ao final do dia. E esta manhã os preços do crude registram uma ligeira queda, com o barril Brent a negociar ainda assim acima dos $93, numa semana em que sobe quase 6%, tendência marcada pela pressão dos Estados Unidos para isolar a economia do Irão. Há um novo alerta para a epidemia de ébola na República Democrática do Congo. A epidemia está a espalhar-se de forma exponencial, alastrou uma área superior ao território francês. A imagem avançada pelo coordenador sénior das Nações Unidas no terreno, citado pela agência Reuters. O responsável alerta que a ajuda e o material de resposta disponível é apenas suficiente para algumas semanas. Aí está, mais uma Feira do Livro do Porto. Até 6 de setembro passam pela feira nomes como a do Prémio Camões, Ana Paula Tavares ou o músico Dino de Santiago. Ao longo de 17 dias estão previstos outros tantos concertos gratuitos, sempre às 7 da tarde, com nomes como Helena d'Água, Clã, Janeiro ou Tatanka. A Feira do Livro do Porto tem este ano como homenageada a autora portuense Inês Lourenço, como indica a programadora Teresa Coutinho.
5: É uma poeta do Porto, mas uma poeta com uma obra extensíssima, uma fala de realidade portuguesa, tem também uma dimensão à qual vamos dar alguma atenção, que é ter sido também uma editora, esteve à frente de uma revista que publicou alguns nomes muito marcantes da poesia contemporânea, a revista IFAN, que foi criada por ela. Isso vai estar também no centro desta homenagem, que vai acontecer no primeiro fim de semana de festival. E uma coisa que vale a pena destacar este ano é que a homenagem, pela primeira vez, vai estender-se para lá do primeiro fim de semana, portanto há várias iniciativas para manter a presença de Inês Lourenço bastante viva na Feira do Livro.
2: Teresa Coutinho, programadora da Feira do Livro do Porto, em declarações a Maria João Costa. Aí está, Paulo, mais uma edição da Feira do Livro do Porto.
3: Uma bela sugestão se estiver na zona norte do país.
2: Até 6 de setembro.
3: As notícias estão de volta à Renascença às 11 da manhã.
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6: Bom dia, são 11 horas. 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
7: Boa tarde, são 12 horas.
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9: Boa tarde, são 12 horas. Fique já a seguir com o segundo bloco informativo do dia para as notícias locais e regionais. A Câmara Municipal de Aljustrel está a preparar os seus serviços para dar resposta à nova legislação sobre proteção e salvamento de animais em situações de emergência. A medida surge na sequência da entrada em vigor da Lei nº 38 de 2026, de 3 de agosto, que determina que a busca, o salvamento e o socorro animal passam a integrar os domínios de atuação da Proteção Civil. Segundo o comunicado, o objetivo do município é garantir uma resposta rápida e eficaz no concelho, nomeadamente em situações de incêndio rural ou de outras catástrofes. Para definir os procedimentos a adotar, realizou-se uma reunião coordenada pelo presidente da Câmara Municipal de Aljustrel, Fernando Ruas, que contou com a participação da médica veterinária municipal e do Serviço Municipal de Proteção Civil. Os trabalhos agora iniciados pretendem reforçar a articulação entre os diferentes serviços municipais e as restantes entidades competentes, de forma a assegurar uma intervenção adequada na proteção, segurança e bem-estar dos animais em situações de emergência. A Câmara Municipal considera ainda que esta alteração permite reforçar a preparação do concelho para responder a este tipo de situações. Estão a avançar os trabalhos de beneficiação estrutural do IP8 numa extensão de cerca de 22 km entre o final da A26 em Santa Margarida do Sado e Ferreira do Alentejo. A intervenção inclui também a construção da nova variante, a Figueira dos Cavaleiros. Segundo o comunicado, a obra pretende reforçar a segurança rodoviária, melhorar a circulação do trânsito e reduzir os tempos de percurso, criando uma ligação mais direta e eficiente entre as localidades. A Câmara Municipal de Ferreira do Alentejo acrescenta ainda que a intervenção representa também uma melhoria das acessibilidades e poderá contribuir para o desenvolvimento económico e para o reforço da importância de Ferreira do Alentejo, no Baixo Alentejo. O investimento é financiado pelo Plano de Recuperação e Resiliência com fundos da União Europeia. A Liga Portuguesa contra o Cancro, em parceria com o Serviço Nacional de Saúde, vai realizar gratuitamente o rastreio do cancro da mama no concelho de Santiago do Cacém. O rastreio destina-se a mulheres entre os 45 e os 74 anos e deve ser realizado de 2 em 2 anos. A unidade móvel estará em Ermidas do Sado de 10 a 15 de setembro, em São Domingos de 17 a 21 de setembro, em Alvalade de 23 a 28 de setembro e no Cercal do Alentejo de 29 de setembro a 8 de outubro. De 9 de outubro a 6 de novembro estará em Santo André e entre 9 de novembro e 7 de dezembro estará em Santiago do Cansém, junto ao Parque de Feiras e Exposições. A unidade móvel dispõe de equipamentos digitais e de uma equipa especializada no rastreio do câncer da mama. A Câmara Municipal de Moura vai disponibilizar de forma gratuita as fichas de atividades aos alunos do segundo ciclo e, este ano, alargou o apoio aos alunos do terceiro ciclo do ensino básico do concelho. A medida abrange todos os alunos, independentemente do escalão da ação social escolar. No ano letivo 2026-2027, serão abrangidos 684 alunos na aquisição das fichas de atividades. O município afirma que a iniciativa pretende apoiar as famílias e contribuir para a igualdade de oportunidades no acesso e no sucesso escolar. A entrega dos vales já foi realizada nas freguesias de Safara, Póvoa de São Miguel, Santo Aleixo da Restauração e Sobral da Adiça. Em Amareleja, a entrega decorre das 9 às 12h30 e das 14 às 16h30 na delegação da Câmara Municipal. Em Moura, os vales podem ser levantados nos mesmos horários na Divisão de Educação, Habitação e Desenvolvimento Social da Câmara Municipal. A Unidade Local de Saúde do Litoral Alentejano promove no dia 8 de setembro as Jornadas do Dia Mundial da Fisioterapia 2026. A iniciativa, dedicada ao tema O Desafio Após o AVC, vai decorrer no auditório do Hospital do Litoral Alentejano. O encontro é dirigido a profissionais de saúde e utentes e vai abordar vários temas relacionados com a recuperação após um acidente vascular cerebral. Entre os assuntos em destaque estão as alterações urinárias, a atividade física, a reintegração na comunidade e os custos dos processos de reabilitação. Para os fisioterapeutas, serão abordados temas como o sistema vestibular, a aplicação de boas práticas na fisioterapia e os desafios nesta área. A participação é gratuita, mas está sujeita à inscrição que deve ser feita até 4 de setembro. Foi aprovado pela Autarquia de Santiago do Cansém o reforço do apoio financeiro anual às 4 associações humanitárias de bombeiros do concelho. Cada corporação vai receber mais 10 mil euros por ano, passando o apoio municipal de 30 mil para 40 mil euros anuais. Este reforço não impede a atribuição de outros apoios por parte do município. A verba poderá ser utilizada em investimentos em viaturas, equipamentos e outras necessidades essenciais ao trabalho dos bombeiros. A medida corresponde ao 5º aditamento ao protocolo celebrado em 2011 entre o município e as 4 associações humanitárias de bombeiros. Segundo a Câmara Municipal, o reforço pretende contribuir para melhorar as condições de trabalho das corporações e reconhecer o seu papel na proteção e segurança da população. Castro Verde está a promover desde 6 de julho mais uma edição do Programa Municipal Castro Jovem, que decorre até 4 de setembro. Este ano, a iniciativa conta com 30 jovens com idades entre os 16 e os 25 anos, integrados em vários serviços municipais como o turismo, o desporto, a informática e a educação, nomeadamente nas atividades de apoio à família e nas atividades de tempos livres de verão. Segundo a autarquia, o programa pretende aproximar os jovens do mundo do trabalho através da participação em atividades úteis para a comunidade. A iniciativa procura também contribuir para o desenvolvimento de competências sociais e cívicas. Cada participante recebe uma bolsa semanal de 100 euros e beneficia de um seguro de acidentes pessoais durante o período de participação no programa. Com esta iniciativa, o município de Castro Verde afirma que pretende proporcionar aos jovens contacto com diferentes áreas de atividade e contribuir para a aquisição de competências relevantes para o seu futuro profissional. Já estão abertas novas candidaturas ao programa Construir com Coração, destinado a apoiar famílias do concelho de Beja. A iniciativa resulta de uma parceria entre o NERP e o Grupo Norma e prevê a realização de pequenas obras de melhoria e conservação das habitações. O programa afirma que pretende contribuir para melhorar as condições de conforto, higiene, segurança e habitabilidade das famílias abrangidas. As candidaturas estão abertas até 6 de setembro. Os interessados podem consultar o regulamento do programa e as respectivas condições de candidatura. Estão abertas até ao dia 28 de agosto as candidaturas ao Prémio Municipal de Artesanato de Moura, integrado na Feira de Setembro, que decorre de 10 a 13 de setembro no Parque Municipal de Feiras e Exposições. Este ano, o tema do concurso é As Cores e Sabores de Moura. Os participantes devem apresentar uma peça original que pode ser utilitária, decorativa ou de uso pessoal. As candidaturas devem ser feitas através de formulário próprio, disponível na Câmara Municipal de Moura e no edifício de recepção ao turista no Castelo de Moura. O regulamento pode ser consultado no sítio da Câmara Municipal de Moura, na área Feiras Digitais. Grândola vai receber de 27 a 31 de agosto mais uma edição da Feira de Agosto, um dos principais eventos do concelho, com quase 400 anos de história. Durante 5 dias, o programa inclui música, gastronomia, artesanato, produtos regionais e atividades equestres. No palco principal atuam Diego Gonzalez, Diego Miranda e Dani Gato, Tony Carreira, Bárbara Tinoco, Slow J e GNR. A edição deste ano conta ainda com um novo palco Sunset, o regresso da Roda Gigante e, pela primeira vez, um comboio turístico elétrico. A feira inclui também provas de vinhos, gastronomia regional, tasquinhas e vários serviços de apoio aos visitantes. As notícias locais e da região voltam à tele e à rádio às 15 horas, comigo, Maria Serafim. Às 14 horas temos o simultâneo entre a tele e a rádio e a Renascença para as notícias do país e do mundo. Por isso, fique desse lado em 92.6 FM ou em telearadio.net.
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10: Boa tarde, são 13 horas.
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9: Boa tarde, são 14 horas.
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9: Boa tarde, são 14 horas. Fique já a seguir com o simultâneo entre a TLA Rádio e a Renascença para as notícias nacionais e internacionais.
11: Muito boa tarde. Morreram os dois militares atropelados esta manhã na A1. Afinal, Jardim do Morro, em Gaia, não vai ser vedado.
12: Quanto a temperaturas, a esta hora o Porto com 22 graus, Ponta Delgada 23, Rio Maior com 24, Lisboa 25 e Faro 26. Notícias na Renascença, edição de Isabel Pacheco.
11: Os dois militares não resistiram, estavam em estado grave após o atropelamento esta manhã na área de serviço de Cantanhede, na A1. A informação é confirmada à Renascença, por fonte do Exército. Estavam a ajudar um condutor de um caminhão imobilizado na sequência de um arrebentamento de um pneu. Os militares regressavam de São Pedro do Sul, onde participaram na montagem de uma ponte militar. O Exército avança que já foi acionado o mecanismo de acompanhamento às famílias e já foi determinada a abertura de um processo de averiguações para apurar as circunstâncias em que ocorreu este acidente. E dois portugueses ficaram feridos num incêndio na Suíça. Um deles está em estado grave. O fogo deflagrou na madrugada no edifício de um restaurante português no leste da Suíça. A informação é confirmada pelo Ministério dos Negócios Estrangeiros. O governo diz estar a acompanhar o caso com consternação. Refere ainda que não foi possível confirmar a identidade das vítimas. Contactada pela Renascença, a polícia local refere que 5 pessoas estão desaparecidas, uma delas poderá ser portuguesa.
13: Ainda estão à procura de pessoas em casa. Neste momento, temos apenas a certeza de uma pessoa portuguesa entre os desaparecidos. Pode haver mais, mas não consigo afirmar agora.
11: 14 pessoas conseguiram ainda escapar do edifício em chamas. Há registro de 8 feridos, 2 são portugueses. A Associação Sindical da PSP pede reunião urgente a Luís Montenegro. Os profissionais querem discutir o que dizem ser o aumento da criminalidade e os constrangimentos que afetam a PSP. Em causa está o que a Associação considera ser a indefinição do processo negocial e a alegada falta de execução do acordo celebrado em 2024. E o PS fixa a segurança das pensões como linha vermelha para a negociação do Orçamento do Estado do próximo ano. José Luís Carneiro diz esperar que o Primeiro-Ministro mantenha o compromisso de não fazer qualquer reforma da Segurança Social na atual legislatura.
14: Caso o Governo entenda avançar com uma transformação da Segurança Social que coloque em causa a sua segurança, a segurança das pensões a pagamento e a segurança das pensões futuras, essa é mesmo uma das linhas vermelhas que o PS coloca em relação ao Orçamento do Estado. É muito importante que o Primeiro-Ministro dê a sua palavra de honra ao país de que não mexe nas pensões durante esta legislatura. Depois, na próxima, os portugueses dirão aquilo que querem em relação a essa matéria.
11: Declarações do líder socialista José Luís Carneiro em Viana do Castelo, aqui no registro da RTP. E afinal, o Jardim do Morro em Vila Nova de Gaia não vai ser vedado. O vice-presidente da autarquia, Firmino Pereira, assume que não passou de uma ideia pessoal vedar e impor um horário de funcionamento no jardim e, portanto, tal ideia não é para concretizar.
0: aquilo que foi uma ideia, uma sugestão ponderada pessoalmente, não passou, não vai passar de uma ideia.
11: Declarações de Firmino Pereira na última noite durante a Assembleia Municipal a garantir então que a ideia de colocar um horário de funcionamento ao espaço do Jardim do Morro não é para avançar. Paulo, está tudo no site da Renascença.
2: Atualizado ao minuto, não é verdade? Isabel Pacheco, obrigado, até já. Há música na sua rádio com Miles Smith e Ivete Sangalo.
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0: 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Boa tarde, são 15 horas. 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
2: Boa tarde, são 15 horas. Segue-se o TLA Informação com as notícias locais e regionais. A Universidade Politécnica de Beja informa que está aberto o concurso público de concessão número 2, destinado à exploração dos bares da Escola Superior de Educação e da Escola Superior Agrária, por lotes. Os interessados podem consultar todas as informações e documentos do concurso no sítio oficial da Universidade Politécnica de Beja. A documentação pode também ser solicitada ao Serviço de Aprovisionamento e Património. As propostas e os documentos necessários devem ser apresentados de acordo com as condições definidas no concurso. Podem ser entregues presencialmente, enviados por correio ou remetidos para o endereço de correio eletrónico disponibilizado nas redes sociais da Universidade. A Autarquia de Serpa definiu um plano de trabalhos até janeiro de 2027 para a reparação e manutenção de estradas, caminhos municipais e arruamentos nas freguesias de Serpa, Pias, Brinches, Vale de Vargo e Vila Nova de São Bento. Desde o início do atual mandato, já foram intervencionados cerca de 85 quilómetros de vias. O novo plano prevê trabalhos em cerca de 100 quilómetros, realizados pelos próprios serviços do município, com o objetivo de melhorar as condições de circulação e assegurar o acesso a diferentes zonas do concelho. As intervenções abrangem caminhos municipais, vias de acesso a montes e explorações agrárias, bem como a pavimentação de ruas em várias localidades. Segundo o município, este plano terá continuidade nos próximos anos e pretende contribuir para melhorar a rede viária municipal e as condições de circulação da população. A Câmara Municipal de Aljustrel está a preparar os seus serviços para dar resposta à nova legislação sobre proteção e salvamento de animais em situações de emergência. A medida surge na sequência da entrada em vigor da Lei nº 38 de 2026, de 3 de agosto, que determina que a busca, o salvamento e o socorro animal passam a integrar os domínios de atuação da Proteção Civil. Segundo o comunicado, o objetivo do município é garantir uma resposta rápida e eficaz no concelho, nomeadamente em situações de incêndio rural ou de outras catástrofes. Para definir os procedimentos a adotar, realizou-se uma reunião coordenada pelo presidente da Câmara Municipal de Aljustrel, Fernando Ruas, que contou com a participação da médica veterinária municipal e do Serviço Municipal de Proteção Civil. Os trabalhos agora iniciados pretendem reforçar a articulação entre os diferentes serviços municipais e as restantes entidades competentes, de forma a assegurar uma intervenção adequada na proteção, segurança e bem-estar dos animais em situações de emergência. A Câmara Municipal considera ainda que esta alteração permite reforçar a preparação do concelho para responder a este tipo de situações. O projeto Ecorraízes foi apresentado ao secretário do Estado do Turismo de Cabo Verde, José Pimenta Lima, durante uma reunião com o presidente da direção da Associação de Defesa do Património de Mértola, Jorge Reves. O encontro serviu para apresentar os trabalhos desenvolvidos pelo projeto nas ilhas de Santo Antão e São Nicolau. Entre as principais ações estão a valorização do ecoturismo e o aumento dos rendimentos das comunidades residentes nas áreas protegidas das duas ilhas. A reunião permitiu também reforçar a cooperação entre as entidades envolvidas e a aposta num turismo mais sustentável. O projeto Ecorraízes é promovido pela ADPM Mértola, em parceria com o Ministério da Agricultura e o Ministério do Ambiente de Cabo Verde. Participam ainda as câmaras municipais de Paúl, Porto Novo e Ribeira Grande, em Santo Antão, e de Ribeira Brava e Tarrafal, em São Nicolau. O projeto conta também com a participação de associações, instituições de ensino e outras entidades portuguesas e cabo-verdianas. O Ecorraízes é cofinanciado pela União Europeia em Cabo Verde e pela Cooperação Portuguesa. A Câmara Municipal de Santiago do Cacém vai oferecer no ano letivo de 2026-2027 cadernos de fichas de atividades a todos os alunos dos agrupamentos de escolas do município. A medida representa um investimento de 177.550 euros e abrange cerca de 3.115 alunos, com a distribuição de 13.800 cadernos. Os materiais abrangem os três ciclos do ensino básico e várias disciplinas do ensino secundário. Os cadernos serão entregues no início do ano letivo, sem necessidade de inscrição por parte das famílias. Segundo o comunicado, a medida pretende reduzir os encargos das famílias com o regresso às aulas e promover a igualdade de oportunidades no acesso à educação. A Associação Além Memória, em parceria com as atividades Convida, vai promover, no dia 19 de setembro, uma caminhada de sensibilização para a doença de Alzheimer. A iniciativa está integrada nas comemorações do Dia Mundial da Pessoa com Doença de Alzheimer e pretende reunir a comunidade no momento de partilha e sensibilização. A caminhada memória terá um percurso de 5 km com início às 9 horas na Praça da República em Beja. A chegada está prevista para o Jardim Público. O percurso é acessível a todos. As inscrições podem ser feitas através das atividades Convida por contacto telefónico com os técnicos Renata, Patrícia, Francisco, Ana Marta ou Irene, ou presencialmente nas instalações do Lidador. O projeto CIBA, Cultivar a Inclusão no Baixo Alentejo, financiado pelo Fundo Social Europeu Mais e promovido pela Comunidade Intermunicipal do Baixo Alentejo, está a ser promovido pela Câmara Municipal de Cuba. Durante os meses de julho e agosto, os estúdios de artista de verão da autarquia integram a iniciativa Quebrar Muros, que promove a inclusão através da cultura, juntando literatura infantil e expressão plástica. Com base no livro O Novelo de Emoções, as crianças são convidadas a explorar e organizar os seus sentimentos através de atividades com lã e da criação das chamadas garrafas das emoções. De acordo com o comunicado, a iniciativa pretende promover a participação de todas as crianças e sensibilizar para a diferença, juntando crianças neurotípicas e neurodivergentes. O objetivo é contribuir para uma maior compreensão e empatia na comunidade através de atividades educativas e culturais. A AMCAL, Associação de Municípios do Alentejo Central, lançou uma nova edição da campanha Liga 21, com o objetivo de aumentar a reciclagem de embalagens de vidro nos concelhos de Alvito, Cuba, Portel, Viana do Alentejo e Vidigueira. A campanha, intitulada Liga 21 26, o vidro une gerações, representa um investimento de 30 mil euros e é cofinanciada pela Sociedade Ponto Verde. A iniciativa inclui ações de sensibilização em parceria com as universidades sénior dos 5 concelhos, procurando envolver diferentes gerações na separação e reciclagem de vidro. Até ao final deste ano, a AMCAL afirma que pretende recolher e encaminhar para reciclagem 700 toneladas de embalagens de vidro. A campanha prevê ainda visitas aos 253 estabelecimentos de hotelaria, restauração e cafés existentes no território, com o objetivo de conseguir a adesão de pelo menos 202 estabelecimentos. Está também prevista a recolha seletiva de vidro nos 5 principais eventos realizados na área da AMCAL, bem como ações porta a porta destinadas a envolver cerca de 23.500 habitantes. No final da campanha, os 5 municípios serão classificados de acordo com o crescimento da quantidade do vidro recolhido face a 2025. As universidades séniores dos municípios com melhor desempenho vão receber um incentivo financeiro. Em 2025, a campanha Liga Vitrum permitiu recolher 645 toneladas de embalagens de vidro. O Festival Castro Mineiro realiza-se de 4 a 6 de setembro em Castro Verde, com uma programação que junta música, património, cultura e tradição. Entre os destaques estão uma conferência e uma exposição de fotografia sobre o património arqueológico de Neves Corvo, além de iniciativas dedicadas ao canto alentejano. O programa inclui ainda atuações de grupos corais, espetáculos de humor, atividades para famílias e propostas relacionadas com a atividade mineira. No sábado, 5 de setembro, realiza-se um dia aberto na mina de Neves Corvo, entre as 9 e as 12 horas, mediante inscrição e com lugares limitados. Às 16 horas, o Parque da Liberdade recebe também uma demonstração de resgate. O festival decorre durante 3 dias e complementa os concertos já anunciados com atividades diferentes para diferentes públicos. A Associação de Atletismo de Beja informa que a prova de trail sem trilhos de Castro Verde, prevista para setembro e integrada no circuito de corridas em trilhos do Baixo Alentejo, na distância de corrida rápida, foi cancelada pela organização. Por se tratar da última prova prevista para esta distância no circuito, a direção da Associação de Atletismo de Beja decidiu alterar o calendário de forma a não prejudicar os atletas. Assim, a prova Trilhos do Outeiro do Circo, que se realiza em Mombeja no dia 20 de setembro, contará como campeonato distrital de corrida em trilhos, na distância de corrida rápida e também para o circuito de corridas em trilhos do Baixo Alentejo. Desta forma, será encerrado a classificação do circuito nesta distância. A Associação de Atletismo de Beja lamenta os possíveis incómodos causados por esta alteração, resultante de uma situação alheia à organização. O TLA Informação regressa às 18 horas para mais informação local e regional. Comigo, Maria Serafim. Às 16 horas temos o simultâneo entre a TLA Rádio e a Renascença para as notícias do país e do mundo. Acompanhe-nos em 92.6 FM ou em teliaradio.net.
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7: Boa tarde, são 16 horas.
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8: Boa tarde, são 16 horas. Vamos à atualização das notícias nacionais e internacionais neste simultâneo entre TLA Rádio e a Renascença.
9: Um bombeiro assistido no hospital na sequência do incêndio em Lisboa, que chegou a cortar o acesso ao eixo Norte-Sul, exército abre inquérito à morte de 2 militares atropelados na A1 junto a Cantanhete.
10: Nesta altura, Lisboa está a chegar aos 24 graus, o Porto a marcar 23, Faro mais quente a chegar aos 28, Funchal hoje com 23 graus de máxima e Ponta Delgada a chegar aos 25. Agora sim, vamos às notícias das 4 com Anabela Góis.
9: Está extinto o incêndio na Ameixoeira, em Lisboa, que obrigou ao corte do eixo norte-sul junto à saída para Camarate. Por causa do vento forte, as projeções chegaram a ameaçar casas, mas a pronta atuação dos sapadores evitou o pior. Ainda assim, o fogo destruiu uma área de 3 hectares, atingindo várias hortas e ainda causou um ferido ligeiro. Informações avançadas pelo comandante Alexandre Rodrigues, dos Bombeiros Sapadores.
11: Temos apenas uma vítima, um bombeiro sapador do Regimento de Sapadores Bombeiros de Lisboa, por fadiga térmica, foi conduzido ao Hospital de Santa Maria, mas por precaução. O incêndio iniciou-se na rua Glicínia Quartim, cerca das 12h57. Nós rapidamente chegamos ao local com um conjunto de meios dedicados a este tipo de ocorrência e propagou-se. Tivemos de fazer ali alguma proteção ali aos edifícios ali na rua Glicínia Quartim. Entretanto, devido ao vento que se fazia sentir aqui neste local, propagou-se aqui em direção à rua João Amaral e tivemos de fazer ali colocar ali alguns meios junto ao CIS como medida preventiva.
9: O comandante dos Sapadores de Lisboa, aqui no registro da CMTV, o alerta para este incêndio foi dado muito perto da 1 da tarde. Ministério da Defesa e Presidente da República manifestam sentido pesar pela morte de 2 militares do Exército atropelados na A1 junto à área de serviço de Cantanhete, quando ajudava o condutor de um veículo pesado imobilizado. No site oficial, António José Seguro presta condolências às famílias, lembrando que os militares morreram no cumprimento de um gesto altruísta e desinteressado. Em comunicado, o Exército diz que foi aberto um processo de averiguações para apurar as circunstâncias do ocorrido e acrescenta que foram de imediato acionados mecanismos de apoio às famílias das vítimas, incluindo acompanhamento psicológico. Dezenas de enfermeiros do Hospital Amadora Sintra apresentaram declarações de escusa de responsabilidade, alegando falta de condições na urgência geral para atenderem os doentes em segurança. Falam na sobrelotação diária da área ambulatória, com permanência prolongada de utentes e insuficiência de dotações médicas. A resposta à Renascença, à administração do hospital, diz que se reuniu com todos os chefes de equipa de enfermagem para analisar as questões identificadas. Indica ainda que reforçou os recursos de enfermagem com 6 tarefeiros este mês, estando prevista para setembro a contratação de mais 7. O governador do Banco de Portugal diz que o país se deve deixar de ideologia e discutir mecanismos para complementar o sistema público de pensões. Sem querer comentar o relatório apresentado esta semana, Álvaro Santos Pereira defendeu que é preciso olhar para o que está a ser feito no estrangeiro.
12: É importante, de uma vez por todas, deixarmos de ideologias e vermos o que é que os outros países estão a fazer. E aprendemos as boas práticas, as melhores práticas internacionais.
9: À margem do evento em Bragança, Álvaro Santos Pereira considerou que para garantir reformas adequadas na velhice é preciso aumentar os níveis de poupança a longo prazo e por isso anuncia que o Banco de Portugal está a preparar um relatório sobre o tema. Livre, PCP e Bloco de Esquerda entregaram um pedido conjunto de apreciação parlamentar que vai obrigar a Assembleia da República a debater de novo a prestação social única. Isabel Mendes Lopes, do Livre, diz que o diploma pode ser melhorado.
13: Consideramos que é possível corrigir uma série de aspectos relacionados com este decreto-lei e é isso que vamos fazer no seguimento das propostas de alteração e das propostas que apresentámos no debate da prestação social única.
9: Já Fabián Figueiredo, do Bloco de Esquerda, diz que como está a PSU não vai retirar ninguém da pobreza e o PCP admite avançar mesmo com o pedido para revogar a lei. Inês, estão escolhidos os 6 filmes portugueses, de onde vai sair o candidato ao Oscar de melhor filme estrangeiro. Os pré-selecionados são 18 Buracos para o Paraíso, A Memória do Cheiro das Coisas, Maria Vitória, Primeira Pessoa do Plural, Projeto Global e Terra Vilde. Os membros da Academia de Cinema podem votar a partir de hoje e até 10 de setembro, depois se saberá qual deles vai concorrer em Hollywood.
14: Estou muito curiosa para ver qual será, confesso.
9: Vamos ver então, temos de esperar.
14: Tal e qual, faz parte. Obrigada, Anabela, até já.
9: Até já.
15: Foram as notícias do país e do mundo neste simultâneo entre a Telia Rádio e a Renascença. Às 17 horas temos o programa do município Aljustrel Terra Viva. O Telia Informação às 18 horas para as notícias locais e regionais comigo, Maria Serafim, numa edição de Jorge Palma. 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
11: Boa tarde, são 17 horas.
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16: Aljustrel.
17: Informação sobre o município de Aljustrel.

0: Aljustrel.
1: Seja então bem-vindo, bem-vinda.
0: Aljustrel.
2: O presidente da Câmara Municipal de Aljustrel, Fernando Ruas, depois de ter reunido com todas as entidades competentes, faz um ponto de situação relacionado com a possibilidade de saída de médicos de vários centros de saúde da região, inclusive do Centro de Saúde de Aljustrel, tendo em conta a entrada em vigor do decreto de lei que regula a contratação de médicos em regime de prestação de serviços no Serviço Nacional de Saúde. Ouçamos então a declaração de Fernando Ruas, presidente da Câmara Municipal de Aljustrel.
3: Dirijo-me hoje a todos os municípios para deixar um esclarecimento à população relativamente à possibilidade da saída de médicos de vários centros de saúde do Baixo Alentejo, inclusive do nosso centro de saúde. Este é um assunto que desde a primeira hora mereceu a nossa preocupação e que surgiu devido à publicação de um decreto-lei que regula a contratação de médicos em regime de prestação de serviços no SNS. Perante esta possibilidade, promovi um conjunto de reuniões com todas as entidades competentes, inclusive os nossos médicos podem ser afetados por esta medida. O objetivo foi obter informações concretas e assegurar um esclarecimento rigoroso à população do Conselho de Aljustrel. Sobre este assunto, quero informar-vos que apresentámos esta preocupação na comunidade intermunicipal do Baixo Alentejo, solicitando que em conjunto fossem tomadas medidas em defesa da permanência dos cuidados médicos em toda a região. De seguida, reuni-me com os clínicos que podem ser afetados por esta medida e que exercem a sua profissão no Centro de Saúde de Aljustrel, bem como com a direção dos centros de saúde. Solicitei ainda no mês de julho uma reunião com caráter de urgência à Unidade Local de Saúde do Baixo Alentejo, tendo esta reunião acontecido há poucos dias atrás. A ULSS bem informou que está consciente dos constrangimentos que esta medida pode causar e que está sensível à situação do Conselho de Aljustrel, bem como da restante região, e assegurou que está em articulação com o Ministério da Saúde a diligenciar para que seja encontrada a melhor solução para este problema. Informaram ainda que estão a acompanhar os médicos que podem ser afetados por este regime de contratação, nomeadamente no que diz respeito ao reconhecimento de competências nos seus processos pessoais. A nossa posição é por isso muito clara. Manifestei às entidades competentes, aos médicos e à direção do Centro de Saúde o nosso total compromisso de continuarmos a pugnar pela defesa dos cuidados de saúde no Conselho de Aljustrel. E lutamos pela permanência de todos os médicos na sede do Conselho e nas freguesias, sendo que exigimos inclusive o reforço de clínicos e a abertura mais do que justificada da extensão de saúde de Rio Domingos. À população do Conselho, porque esta é uma luta de todos nós, quero dizer-vos que estamos fortemente empenhados na defesa deste direito fundamental e de enorme importância para todos, a saúde da população do nosso Conselho. É com este compromisso que continuaremos a trabalhar, a reivindicar e a defender os interesses da nossa população.
2: Declaração de Fernando Ruas, presidente da Câmara Municipal de Aljustrel, depois de ter reunido com todas as entidades competentes, fez então um ponto de situação relacionado com a possibilidade de saída de médicos de vários centros de saúde da região, inclusive do Centro de Saúde de Aljustrel.
0: Aljustrel.

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0: Aljustrel.
1: Tendo por base a entrada em vigor da Lei nº 38/2026, de 3 de agosto, que declara que a busca, o salvamento e o socorro animal passam a integrar os domínios de atuação da Proteção Civil, a Câmara Municipal de Aljustrel começou a trabalhar na organização dos seus serviços para assegurar uma resposta eficaz e pronta no concelho, nomeadamente em caso de incêndio rural ou de outras catástrofes. Esta reunião, que foi coordenada pelo Presidente da Câmara Municipal de Aljustrel, Fernando Ruas, que juntou a Médica Veterinária Municipal e o Serviço Municipal de Proteção Civil, teve como objetivo definir os procedimentos e acautelar um compromisso com o bem-estar animal, nomeadamente em situações de emergência. Os trabalhos agora iniciados pretendem garantir uma intervenção mais próxima e adequada, em articulação com os diferentes serviços municipais e demais entidades competentes, sendo que esta é ainda uma oportunidade para reforçar a forma como o município de Aljustrel atua na proteção, segurança e bem-estar dos animais, contribuindo também para uma comunidade mais responsável e preparada. Câmara Municipal de Aljustrel apronta serviços para dar resposta à nova lei para a proteção e salvamento de animais em situação de emergência.
0: Aljustrel.
1: Informa-se a população que, tendo em conta a realização da Noite Branca Pool Party, a piscina municipal de Aljustrel estará encerrada ao público amanhã, sábado, dia 22, e voltará a reabrir no domingo, dia 23, pelas 13 horas. Os bilhetes para a Noite Branca podem ser adquiridos na bilheteira da piscina municipal, podem também ainda ser adquiridos em www.bol.pt. A bilheteira da Noite Branca, no sábado, dia 22, abre pelas 20 horas. Informa-se ainda que uma área do estacionamento junto à piscina municipal de Aljustrel ficará interdita logo nesta sexta-feira, dia 21, devido à montagem do evento. A Câmara Municipal de Aljustrel informa que na Rua da Quadra o trânsito vai circular só num sentido a partir das 12 horas de sábado, dia 22, até às 7 da manhã de domingo, dia 23. O município de Aljustrel, através do seu Serviço Municipal de Proteção Civil, informa que esta medida pretende assegurar as condições de segurança para automobilistas e para peões que circulam na via. Apela-se à melhor colaboração e compreensão de todos, pedindo-se antecipadamente desculpa por algum transtorno causado. Informação à população relativamente a alterações na circulação de trânsito junto à piscina municipal de Aljustrel e principalmente na Rua da Quadra, e também sobre precisamente o horário da piscina municipal, que vai estar encerrada, sublinhamos, amanhã, sábado, dia 22, reabrindo no domingo às 13 horas.
0: Aljustrel.

0: Aljustrel.
1: 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As bancas vão instalar-se no largo do Mercado Municipal de Aljustrel e juntar artesãos, produtores, vendedores e consumidores. Não perca, amanhã de manhã.
0: Aljustrel.
1: O município de Aljustrel parabeniza Miguel Patrício, que se estreou na 1ª Divisão Nacional de Futebol. Miguel Patrício, atleta aljustrelense com residência na freguesia de Rio de Moinhos, estreou-se na 1ª Divisão Nacional de Futebol ao serviço do Rio Ave Futebol Clube, num jogo contra o Futebol Clube do Porto. O município de Aljustrel parabeniza este jovem que, aos 19 anos de idade, alcança este patamar do futebol nacional, enaltecendo o seu percurso, o seu profissionalismo e a sua dedicação a este desporto. Miguel Patrício começou a praticar futebol no Sport Clube Mineiro Aljustrelense, seguindo depois para o Sport Lisboa e Benfica, nomeadamente entre as épocas 2016-2017 e 2023-2024, clube no qual fez a maior parte da sua formação e onde chegou a ser campeão nacional. Antes de chegar ao Rio Ave, onde se afirmou rapidamente e chegou à equipa principal, jogou ainda no Farense. O município de Aljustrel deseja as maiores felicidades a este jovem que eleva o nome de Aljustrel, esperando que alcance todos os seus objetivos. Município de Aljustrel parabeniza Miguel Patrício, que se estreou na 1ª Divisão Nacional de Futebol Sénior.
0: Aljustrel.

0: Aljustrel.
1: O município de Aljustrel promoveu a iniciativa Passeios Ativos, levando os reformados e pensionistas do concelho a Campo Maior, uma ida às festas do povo, que são património imaterial da humanidade e que se realizam quando a população entende. A autarquia assegurou o transporte, bem como o valor das entradas no recinto, composto por cerca de 100 ruas floridas em papel a todos os participantes das diferentes freguesias. Um sincero agradecimento do município de Aljustrel a todos.
0: Aljustrel.
1: As festas de Santa Maria em Messejana terminaram e a tradição voltou a cumprir-se na Praça 1 de Julho. Vários momentos musicais encerraram a edição deste ano. Em 2027, as comemorações regressam para voltar a juntar locais e visitantes. Foram umas festas fantásticas. Parabéns a todos.
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0: Aljustrel.
1: A Câmara Municipal de Aljustrel felicitou os atletas de Shorinji Kempo, do Conselho de Aljustrel, que participaram no 10º Taikai Europeu e na sessão de estudo, que aconteceu em Berlim, na Alemanha. Nesta competição europeia, os atletas representaram Portugal, alcançando honrosos lugares. Miguel Horta e Rodrigo Perpétua, 5º lugar. Cristina Carriço, em dupla, 7º lugar. E Ana Raposo e Martim Correia, no 9º lugar. Marco Mestre e Bárbara Matias, do Clube Aljustrel Branch, por sua vez, participaram no estágio da sessão de estudo. Cristina Carriço alcançou ainda um feito histórico, tornando-se a primeira mulher da Europa a obter o 6º Dan. A Câmara Municipal de Aljustrel enaltece o esforço, dedicação e empenho de todos. É um orgulho ver o concelho tão bem representado. Muitos parabéns.
0: Aljustrel.

0: Aljustrel.
1: Já foi consignada a obra por parte da Águas Públicas do Alentejo para o reforço do abastecimento de água no concelho de Aljustrel, uma intervenção de extrema importância que vai permitir reforçar e melhorar o sistema de fornecimento de água às populações. Um investimento superior a 1,57 milhões de euros, que vai abranger diferentes freguesias do concelho e que contempla a modernização e a reabilitação de infraestruturas essenciais. A assinatura da consignação da empreitada entre a Águas Públicas do Alentejo e a empresa que irá executar a obra, que tem o prazo de conclusão de um ano, aconteceu na sala de sessões da Câmara Municipal de Aljustrel, tendo sido ainda realizada uma reunião de trabalho entre as diferentes entidades. Esta intervenção vai incluir a substituição de troços de conduta e a criação de novas ligações entre infraestruturas, permitindo que o reservatório R12 ganhe uma maior autonomia, não ficando dependente do fornecimento de outros reservatórios da vila de Aljustrel. Com esta ligação ao reservatório R12, o sistema ficará mais equilibrado e será possível alcançar uma distribuição de água mais eficiente, não sobrecarregando a conduta de Santa Bárbara e melhorando o abastecimento de água às zonas atualmente mais afetadas, como por exemplo Valdoca, entre outras. A empreitada, que vai beneficiar diretamente perto de 7 mil habitantes do concelho de Aljustrel, vai ainda reabilitar os reservatórios de água de São João de Negrilhos, de Rio de Moinhos e a conduta em alta a Messejana, contribuindo-se para a melhoria do sistema de abastecimento nestas freguesias. Consignada obra para reforço do abastecimento de água no concelho de Aljustrel.
0: Aljustrel.
1: A Comissão Municipal de Trânsito do município de Aljustrel reuniu-se para analisar um conjunto de propostas relacionadas com a mobilidade e a segurança rodoviária no concelho. Entre os principais temas abordados, destaca-se a segurança rodoviária nas principais vias de circulação da vila de Aljustrel, onde foi debatida a implementação de medidas que contribuam para uma circulação mais segura, quer para automobilistas, quer para peões. A interdição da circulação de veículos pesados no interior da vila, conciliando as necessidades das atividades económicas com a segurança e a qualidade de vida da população. O ajustamento da sinalização horizontal e vertical em diferentes locais, com o objetivo de melhorar a organização do trânsito, reforçar a segurança rodoviária e tornar a circulação mais eficiente. A criação de lugares de estacionamento destinados a pessoas com mobilidade reduzida e no decorrer desta reunião foram também apreciadas as propostas apresentadas pelas juntas de freguesia de Ervidel e de Messejana, que deram a conhecer necessidades e sugestões identificadas nos respectivos territórios.

0: Aljustrel.
1: A Câmara Municipal de Aljustrel criou uma nova campanha de sensibilização ambiental que alerta para a importância de se contribuir para a manutenção de um concelho mais limpo, através da adoção de comportamentos que visem a defesa do ambiente, a cidadania ativa e a melhoria da qualidade de vida para todos. Esta campanha pretende promover a prática de hábitos responsáveis na deposição de resíduos, demonstrando que o espaço público é mais agradável quando se encontra limpo e organizado, sendo que as ações individuais também são determinantes para uma terra mais atrativa e mais amiga do ambiente. Ao longo desta iniciativa, serão dadas a conhecer situações que se encontram diariamente na via pública e que refletem práticas de decomposição de resíduos incorretas. Em contraste, a autarquia apresentará o mesmo espaço depois de ter sido intervencionado, demonstrando que a imagem da nossa terra e a saúde pública beneficiam quando todos damos a nossa contribuição. A campanha dará ainda a conhecer todos os serviços que a autarquia disponibiliza aos cidadãos para que possam encaminhar corretamente os diferentes resíduos produzidos, sendo que a Câmara Municipal de Aljustrel reforça o seu compromisso em continuar a trabalhar diariamente para um concelho mais limpo e sustentável. Câmara Municipal de Aljustrel criou campanha de sensibilização ambiental para um concelho mais limpo.
0: Aljustrel.
1: A diretora da Direção Regional do Alentejo do Instituto Português do Desporto e Juventude, Maria Inês Guerreiro, esteve em Aljustrel para acompanhar o programa Voluntariado Jovem para a Natureza e Florestas, tendo sido recebida pelo presidente da Câmara Municipal de Aljustrel, Fernando Ruas. Este programa, da responsabilidade do IPDJ, está a ser promovido pela Câmara Municipal de Aljustrel, que aceitou este desafio para permitir que os jovens, com idades compreendidas entre os 16 e os 30 anos, tenham uma ocupação durante as férias. As letivas. Em Aljustrel, o programa, que vai prolongar-se até o final do mês de agosto, encontra-se direcionado para a prevenção contra incêndios rurais e florestais, e os participantes, divididos por turnos, estão a colaborar com o Serviço Municipal de Proteção Civil e com o Gabinete Técnico Florestal da Autarquia. Esta visita permitiu constatar no terreno o trabalho que está a ser desenvolvido por estes jovens, valorizando-se o seu desempenho e a sua participação ativa na vida da nossa comunidade. O objetivo é ainda promover as boas práticas no âmbito da proteção da natureza, florestas e respectivos ecossistemas e sensibilizar as populações para a preservação contra os incêndios. Diretora Regional do Alentejo do IPDJ acompanhou o programa Voluntariado Jovem para a Natureza e Florestas em Aljustrel.

0: Trel, recebemos a visita de Maria Inês Guerreiro.
1: Aljustrel.
0: Terça-feira, 16 de junho de 2026, um dia histórico para Aljustrel, o dia em que a variante de Aljustrel foi colocada ao serviço da nossa comunidade, permitindo que o trânsito de pesados seja desviado do centro da vila. A inauguração oficial aconteceu com a presença do Primeiro-Ministro Luís Montenegro, que destacou a importância desta nova via para o desenvolvimento do Conselho de Aljustrel e da região Alentejo. A variante de Aljustrel era o projeto mais desejado, reivindicado pela população há mais de 30 anos e que atravessou diferentes executivos e de diferentes cores políticas. A variante que contribuirá para a melhoria da qualidade de vida é do Conselho de Aljustrel, da região Alentejo e do país, mas é sobretudo das nossas gentes que por ela se debateram e lutaram. Este foi um projeto das Infraestruturas de Portugal, IP, que tem uma extensão de 4.4 km e que foi financiado pelo Plano de Recuperação e Resiliência, PRR, num investimento de cerca de 8.5 milhões de euros. A partir de agora estão ainda reunidas as condições para se avançar com a regeneração urbana do centro da vila de Aljustrel, dando-lhe melhores condições de segurança e também uma maior atratividade. A Câmara Municipal de Aljustrel informa que já está a trabalhar num novo projeto de requalificação e, brevemente, envolvendo a população, irá também dá-lo a conhecer. Variante de Aljustrel ao serviço da comunidade. Um dia histórico, sem dúvida, o de 16 de junho de 2026.
1: Aljustrel.
0: A sessão solene da Assembleia Municipal Evocativa do Dia do Município aconteceu no domingo, 14 de junho, nas oficinas de formação e animação cultural. A sessão, que deveria ter acontecido no feriado municipal dia 13, foi adiada devido ao incêndio que deflagrou no Conselho de Aljustrel, perto da localidade de Corte Vicentianas. A cerimónia foi dedicada ao tema Como a cultura e o turismo podem contribuir para o desenvolvimento do Conselho, tendo contado com a participação da doutora Ana Paula Amendoeira, que deixou o seu testemunho relativamente a esta matéria. Um dos momentos mais simbólicos da sessão aconteceu com a entrega, por parte da Câmara Municipal de Aljustrel, das medalhas de honra do município e das medalhas de mérito municipal. Medalhas, estas, que foram entregues a pessoas individuais e coletivas que, por atos por si praticados, agiram de forma notória para o engrandecimento do nome do município. Foram assim agraciados. Medalhas de honra municipal. Luís Maria Bartolomeu Afonso da Palma, Grupo Coral do Sindicato dos Trabalhadores da Indústria Mineira. Medalhas de Mérito Municipal, Ana Inês Palma Capeta, José Pedro Formoso Neto, Julieta Maria Soares Conceição José da Lança Revés, Inácio Moleirinho Valverde, a título póstumo, José Sequeira Narciso e a Sociedade Musical de Instrução e Recreio Aljustrelense, SEMIRA. A Assembleia Municipal Evocativa do Dia do Município aconteceu com a atribuição de medalhas de honra e de mérito municipal.
1: Aljustrel.

0: Aljustrel.
1: O etnomusicólogo Tiago Pereira, através do seu projeto A Música Portuguesa a Gostar Dela Própria, é um site e também com presença no Facebook e noutras plataformas. Por exemplo, pode encontrar no Facebook A Música Portuguesa a Gostar Dela Própria, exatamente procurando por estas palavras-chave. Esteve então em Aljustrel, aliás, esteve aqui mais uma vez na nossa região. Conversou no nosso concelho com António Camacho, que faz gasómetros Os Olhos do Mineiro. Este é o projeto 3388 da Música Portuguesa a Gostar Dela Própria, que aqui deixamos então os créditos e que vamos ouvir esta gravação que foi realizada, efetuada pelo Tiago Pereira. O som é de Cristina Enes Garcia. A produção é de Florencio Cacete e Rui Gomes Rosa. António Camacho, o convidado, faz então gasómetros Os Olhos do Mineiro.
2: Isto lembra-me que era Os Olhos do Mineiro, a lenta luz do Mineiro no fundo da mina. E isto dá esta chamou, porque isto é aqui uma pedra chamada o carbureto. Na gíria aqui o sinal é... pedra de gasómetro, mas o nome dele é o carbureto, que é o acetilene. Misturado com água, liberta aquele gás que dá essa chama. Pronto, era os olhos dele. Agora, o que tem aqui? Como é que se ia fazer isto? Uma simples brincadeira. Uma brincadeira que o amigo pediu-me para fazer um porta-chaves. Eu me acabei por fazer um porta-chaves até por um rapaz de Castro Verde, que era o Engenho Camacho. E uma brincadeira. Só que isso aí também, que as pessoas começaram a querer. E depois fui desenvolvendo. Hoje em dia eu faço cerca de, mensalmente, se calhar, 100... 80, desses discos porta-chaves. E pronto, depois foi expandindo, depois começaram a querer que eu fizesse a trabalhar, como o original, que é o caso deste, é o original. Aí fui fazendo. Fui fazendo e para além desses, comecei a fazer umas miniaturas. Miniaturas com uma tabuinha, onde usava, portanto, a Austrália, em frente à mina, uma tabuinha, uma pedra de minério e, inclusive e comecei a fazer essas tabuinhas com o gasomezinho, a pedra de minério e o minério da Somincor. Tem uma. É muito diverso. Então, tem pedras muito bonitas. Então, por exemplo, este.
3: Sempre.
2: Quartos, né? E tem as outras aqui, também do meu mulher, mas eu. E depois o que fazia? Cortava partia um bocadinho de pedra dentro, punha assim de uma base de madeira envernizada, com o gasolina ao lado, isto começou-se a espalhar, e eu, hoje, na sem parte que não temos. Desde a Rússia, a Alemanha, a China, tem pessoas, os imigrantes levam. E tenho o sindicato mineiro também que está a oferecer isto ao pessoal sindicalizado. Quando acabam, vão para a reforma, que eles fazem? Oferecem um gasómetro destes com o nome, a data de admissão e a data que se findaram o trabalho. Uma prenda engraçada, não é? Depois é a Câmara, os figuras públicos vêm cá, como Presidente da República, eles oferecem a gravação do município de Austin. Pronto, isto tem vindo assim. Só que eu tenho pena, por um lado é que não haja ninguém que dê continuidade a isto. Não dê continuidade a isto. Eu já ofereci um torno e há uma ferramenta jovem a um. Mas pronto, não dá continuidade. Ficou-se por ali, com a magra, e tem pena por isso. Pronto, agora é uma coisa que ao fim e ao cabo já não é usada. Já não é usada porque já existia rente, já. Mas, no entanto, as pessoas às vezes admiram-se como é que numa galeria com esta luz eles conseguem trabalhar. Vamos dizer assim. Só que numa galeria no escuro, o que é que acontece? Com vários gasômetros estão espalhados. A exploração de uma galeria tinha 10 ou 12 ou 15 pessoas, cada um levando uma galeria dessa, dava uma certa luz, não é? Minuto, mas era assim que usava. Mas lá era mais um problema, era a história do enxofre, quando fazia o disparo, e o enxofre naquele fogo, não é? Pronto. O próprio chão arde. Pronto. E a partir daí passaram a ser as lentes, mas com um certo peso na cintura. Hoje em dia são umas lentes diminutas que dão uma luz no grande.
1: Pronto. António Camacho faz gasómetros, intitulados Os Olhos do Mineiro. Foi gravado por Tiago Pereira, etnomusicólogo, que esteve aqui na nossa região a gravar com uma série de pessoas ligadas às artes, à cultura, aos ofícios. Este é o projeto 3388 da A Música Portuguesa a Gostar dela Própria. Pode, se tiver acesso à internet, consultar precisamente o site ou então através da rede social Facebook, entrar neste projeto super interessante, A Música Portuguesa a Gostar dela Própria, e, por exemplo, visualizar estes vídeos que o Tiago Pereira gravou aqui na nossa região. Tiago Pereira na realização, Cristina Enes Garcia no som, a produção foi do Florencio Cassetti e também de Rui Gomes Rosa. Foi gravado a 21 de janeiro de 2022.
0: Aljustrel. Aljustrel.
1: O Poço de Além, situado na atual Avenida 1º de Maio em Aljustrel, foi um dos 4 sítios públicos, conjuntamente com o Poço do Monte Pio, Eucalipto, na Avenida de Algares, o Poço Enxabido Salobro, no Largo Dr. Brito Camacho, e a Fonte da Romeira, na Rua de Olivença, que abasteceu de água a população de Aljustrel. Quando a rede de água pública foi inaugurada, decidiu a Câmara Municipal de Aljustrel, devido a questões relacionadas com a segurança, ordenar selar o poço. Em 1988, procedeu-se à requalificação do sítio, tendo sido aplicados no local 3 painéis de azulejos com alegorias à água, à agricultura e à feira, temáticas alusivas às vivências de Aljustrel, da autoria de Heitor Figueiredo. Recentemente, de modo a acentuar-se e perpetuar-se a memória e a história deste local, o espaço sofreu nova intervenção. O Poço de Além e a sua importância na história de Aljustrel.
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1: Aljustrel, deste conselho fantástico. Está concluída esta edição do nosso espaço. Regressamos na próxima semana. Entretanto, confira também outras informações do nosso conselho, por exemplo, nas redes sociais e também no site oficial do município, www.mune-aljustrel.pt, página de Instagram e também página de Facebook. Um abraço do tamanho do mundo. Até para a semana.

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8: Boa tarde, são 18 horas.
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10: Boa tarde, são 18 horas. Fique já a seguir com o último TLA Informação do dia para as notícias locais e regionais. O incêndio na zona da Santana da Serra, no concelho de Ourique, encontra-se dominado. O IC1 na zona do Rio Torto já foi reaberto ao trânsito. A circulação está, no entanto, a fazer-se de forma alternada e condicionada. As autoridades apelam aos automobilistas para que circulem com prudência e respeitem as indicações dadas no local. O município de Ourique agradece o trabalho dos meios de socorro envolvidos no combate ao incêndio. A Igreja de Santa Maria, em Odmira, está a ser alvo de obras de recuperação promovidas pela Paróquia de São Salvador e Santa Maria, com o apoio financeiro do município de Odmira. A intervenção incluiu a recuperação do telhado do edifício. Inclui a recuperação do telhado do edifício, que tem importância religiosa, histórica e patrimonial para a comunidade local. O espaço é também utilizado como casa mortuária. O programa Beja Safe Forest 26 continua a proporcionar aos jovens experiências de aprendizagem, participação e cidadania, com especial atenção para a proteção da floresta e prevenção de incêndios. Os participantes desenvolvem conhecimentos e capacidades através do trabalho em equipa, da partilha de experiências e do contacto com diferentes intervenientes na proteção do território. De acordo com o comunicado, a iniciativa procura, desta forma, sensibilizar os jovens para a importância da prevenção de incêndios e promover uma participação mais ativa e responsável na comunidade. Estão a avançar os trabalhos de beneficiação estrutural do IP8, numa extensão de cerca de 22 km, entre o final da A26, em Santa Margarida do Sado e Ferreira do Alentejo. A intervenção inclui também a construção da nova variante, a Figueira dos Cavaleiros. Segundo o comunicado, a obra pretende reforçar a segurança rodoviária, melhorar a circulação do trânsito e reduzir os tempos de percurso, criando uma ligação mais direta e eficiente entre as localidades. A Câmara Municipal de Ferreira do Alentejo acrescenta ainda que a intervenção representa também uma melhoria das acessibilidades e poderá contribuir para o desenvolvimento económico e para o reforço da importância de Ferreira do Alentejo no Baixo Alentejo. O investimento é financiado pelo Plano de Recuperação e Resiliência com fundos da União Europeia. A Liga Portuguesa contra o Cancro, em parceria com o Serviço Nacional de Saúde, vai realizar gratuitamente o rastreio do cancro da mama no concelho de Santiago do Cacém. O rastreio destina-se a mulheres entre os 45 e os 74 anos e deve ser realizado de 2 em 2 anos. A unidade de móvel estará em Ermidas do Sado, de 10 a 15 de setembro, em São Domingos, de 17 a 21, em Alvalade, de 23 a 28 e no Cercal do Alentejo, de 29 de setembro a 8 de outubro. De 9 de outubro a 6 de novembro estará em Santo André e entre 9 de novembro e 7 de dezembro estará em Santiago do Cacém, junto ao Parque de Feiras e Exposições. A unidade móvel dispõe de equipamentos digitais e de uma equipa especializada no rastreio do cancro da mama. O município de Vidigueira dispõe de um plano de ação municipal de resíduos urbanos que define medidas para melhorar a gestão dos resíduos no concelho, em linha com os objetivos nacionais previstos até 2030. O plano inclui medidas de prevenção da produção de resíduos, reforço da separação e da reciclagem, valorização dos resíduos, sensibilização da população e melhoria dos sistemas de gestão. O comunicado afirma que a aplicação destas medidas prevê também investimento, com o objetivo de contribuir para um concelho mais limpo e sustentável. O Espaço Sénior do Jardim das Descobertas, em Sines, assinala amanhã o seu 25º aniversário. A comemoração começa às 15h30 e conta com a atuação da artista Eliseu Brás. A data assinala também 25 anos de existência dos espaços de convívio sénior no concelho de Sines. O primeiro foi criado no Jardim das Descobertas e inaugurado a 18 de agosto de 2001. Mais tarde foram criados o Espaço Sénior do bairro 1º de Maio, em 2005, e do bairro Marítimo, em 2009, e o do Porto Covo, em 2013. Segundo a informação divulgada, os espaços séniores municipais são locais de encontro, convívio e informação, contribuindo para combater a solidão e promover um envelhecimento ativo. Nestes espaços são realizadas sessões de esclarecimento, atividades de leitura, passeios e iniciativas de voluntariado. Existem também atividades com escolas que promovem o contacto entre diferentes gerações. Os espaços séniores participam ainda em iniciativas promovidas pela Câmara Municipal de Sines e pelo Grupo de Envelhecimento Ativo da Rede Social. O Museu Municipal de Arqueologia e Etnografia de Barrancos assinala o seu 19º aniversário com a exposição fotográfica Alma Exposta, Fragmentos de uma Identidade, de Kiko Bergano. A exposição é inaugurada no dia 24 de agosto, às 19 horas, no Centro Interpretativo do Barranquenho, em Barrancos. A mostra estará patente ao público até ao dia 27 de setembro. O Canto Alentejano volta a ouvir-se nas ruas de Mértola no próximo domingo, dia 23 de agosto, entre as 21 horas e as 23 horas, com o Grupo Coral da Mina de São Domingos, que vai percorrer as ruas da vila numa iniciativa dedicada ao Canto Alentejano, reconhecido como Património Cultural e Material da Humanidade. A iniciativa, segundo o comunicado, pretende promover esta tradição e valorizar a cultura e a identidade alentejanas. A noite será marcada pela atuação do grupo coral e pelo encontro com uma das expressões mais conhecidas da cultura do Alentejo. Estão abertas até ao dia 28 de agosto as candidaturas ao Prémio Municipal de Artesanato de Moura, integrado na Feira de Setembro, que decorre de 10 a 13 de setembro, no Parque Municipal de Feiras e Exposições. Este ano, o tema do concurso é As Cores e Sabores de Moura. Os participantes devem apresentar uma peça original que pode ser utilitária, decorativa ou de uso pessoal. As candidaturas devem ser feitas através do formulário próprio disponível na Câmara Municipal de Moura e no edifício de recepção ao turista no Castelo de Moura. O regulamento pode ser consultado no sítio da Câmara Municipal de Moura, na área Feiras Digitais. a piscina municipal de Aljustrel vai receber amanhã, dia 22 de agosto, a Noite Branca Festa na Piscina. A noite vai contar com a atuação do DJ RMG, Magic Beats e Pedro Simões e vai começar às 22h30. Segundo o comunicado, a organização espera assim proporcionar uma noite de música e animação na piscina municipal de Aljustrel. A quarta edição do Coldus Rockfest vai se realizar amanhã, dia 22 de agosto, a partir das 21h30, na Sociedade Recreativa Colense, em Coldus, no concelho de Odmira. O festival volta a reunir várias propostas de música rock, com atuações das bandas Destroços, Walter Walter e Nicotines Orchestra. A organização espera receber público de várias localidades para uma noite dedicada à música ao vivo. A iniciativa é promovida pela Sociedade Recreativa Colense, com o apoio do município de Odmira. A entrada é gratuita. O próximo bloco informativo com as notícias locais e da região chega amanhã à TLA Rádio, pelas 9 horas, comigo, Maria Serafim. 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
8: Boa tarde, são 19 horas.
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7: Boa noite, são 20 horas. 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
7: Boa noite, são 21 horas.
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5: Boa noite, são 22 horas. 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
7: Boa noite, são 23 horas.
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0: 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Boa noite. São 24 horas. 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
5: 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Boa noite, é uma hora.
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